0: nem todos os surfistas conseguem usufruir a 100% dessas ondas da Praia do Norte, que é preciso realmente muita técnica para um surfista conseguir fazer um tubo numa onda de 3, 4 metros apanhada, remada.
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1: Agora está bem, está bem. Eu tenho 20 anos aqui do meu pai. Agora sempre fui assim meio irrequieto. Ah, puta, foi na mão. Ah, caralho. Já quando era criança sempre fui assim um bocado irrequieto. Os amigos do meu pai deram uma alcunha de umas 30 para as maçãs. Numa onda só lixei o ombro e o joelho e 3 meses fora d'água. Sim, voltei a fazer Taubino agora, esta semana. Lesionaram, obviamente, que me assusta. Acho que assusta a qualquer pessoa. Mas a verdade é que o desporto que nós fazemos faz parte.
2: Força, Tony, bora.
3: Acreditar que é seu, acreditar que merece, acreditar que é possível, acreditar que está no caminho, gratidão, agradecer, tudo. Os pensamentos tornam-se coisas. Aquelas coisas que as mães dizem.
4: O que é que nós, pais, fazemos pelos filhos? Fazemos tudo. Damos a própria vida pelos nossos filhos, certo?
5: Acho que eu deixei o dever de montar aquela pita cola.
6: Que é dourada, tá bom.
5: Beijinho da mãe.
7: Antônio, olha lá. Olha lá, tentar onde estão os barcos, olha lá o tamanho dos barquinhos perto deles.
5: Bem, eu não quero saber, eu quero que alguém me tire o carro, que me vire o carro para cima, que é para eu arrancar só.
7: É grande. Porque eu não quero carro conduzir sozinho também.
5: Queria que alguém conduzisse o carro até à escola da Constituição que não me apetece conduzir.
7: Olha, essa é grande, Antônio.
8: Apetece conduzir, por isso não conduz.
7: Olha, essa é grande.

0: nem todos os surfistas conseguem usufruir a 100% dessas ondas da Praia do Norte, que é preciso realmente muita técnica para um surfista conseguir fazer um tubo numa onda de 3, 4 metros apanhada, remada.
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1: Agora está bem, está bem. Eu tenho 20 anos aqui do meu pai. Agora sempre fui assim meio irrequieto. Ah, puta, foi na mão. Ah, caralho. Já quando era criança sempre fui assim um bocado irrequieto. Os amigos do meu pai deram uma alcunha de umas 30 para as maçãs. Numa onda só lixei o ombro e o joelho e 3 meses fora d'água. Sim, voltei a fazer tobinho agora esta semana. Lesionaram-me obviamente que me assusta, acho que assusta a qualquer pessoa, mas a verdade é que o desporto que nós fazemos faz parte.
2: Força, Tony, bora.
3: Acreditar que é seu, acreditar que merece, acreditar que é possível, acreditar que está no caminho, gratidão, agradecer, tudo. Os pensamentos tornam-se coisas. Aquelas coisas que as mães dizem.
4: O que é que nós pais fazemos pelos filhos? Fazemos tudo. Damos a própria vida pelos nossos filhos, certo?
5: Acho que é dourada, está bom. Tá bom.
6: Antônio, olha lá, tentar onde estão os barcos, olha lá o tamanho dos barquinhos perto deles.
3: Bem, eu não quero saber, eu quero que alguém me tire o carro, que me vire o carro para cima, que é para eu arrancar só.
6: É grande. Porque eu não quero carro conduzir sozinho também.
3: Queria que alguém conduzisse o carro até à escola da Agostinho, que não me apetece conduzir.
6: Olha, essa é grande, Antônio.
3: Apetece conduzir, por isso não conduz.
6: Olha, essa é grande.

0: Este é um ano para treinar. Com ondinhas devagarinho, bom para aqueles que ainda não foram lá bem àquelas gigantes conseguirem ter a possibilidade de treinar.
1: Os pequeninos têm que ter a oportunidade também de vir às ondas pequeninas. Não é? Esta malta aqui da segunda liga também tem que ter hipótese de treinar para crescer, para chegar à Liga dos Campeões. Se isto fosse só a Liga dos Campeões, os outros gajos não têm tempo de treinar e de crescer. Não é?
2: Ai, ai, ai. Ai, que...